9:02, boa noite pra você que tá aqui na Rádio Rock, sexta-feira, 3 de julho, eu sou a Bia Sato e seguimos aqui juntos curtindo muita música até a meia-noite, sextou, gente, só alegria, Copa do Mundo rolando, Argentina e Cabo Verde estão empatados, que loucura, muitas emoções, domingo tem Brasil também, né, em Noruega, pra gente torcer muito, continuar torcendo e acreditando, né? Seguimos vivos aí na competição. Bora de música animando essa noite de sexta. Vamos de Linkin Park agora. Uma hora direto. What I've Done.

9h18, seguimos aqui na Rádio Rock, curtindo muita música neste finalzinho de sexta. Gente do céu, que loucura que tá esse jogo da Argentina contra Cabo Verde. Então já ali, né, na prorrogação, a Argentina fez 2, tava 1-1. E aí, tava tecnicamente indo pros pênaltis, né? A Argentina fez 2. E aí, meu Deus, todo mundo ficou, meu Deus, meu Deus, meu Deus, não vai acontecer nada. Cabo Verde foi lá e empatou, tá 2-2 o jogo. Que loucura essa Copa do Mundo, né? Que loucura esses jogos aí, tudo que tá acontecendo. É sensacional, né? Sensacional poder ver um time como Cabo Verde desempenhando assim tão bem, né? O jogo deles, né? A tática deles ali, sensacional. Atletas também se mostrando incríveis pro mundo, né? Sensacional a Copa do Mundo que ela tá proporcionando também pra gente que gosta de esporte. Eu gosto muito de futebol e acho que tá sendo bem legal mesmo. Unindo mesmo, né? As pessoas de várias formas, assim. A gente tá podendo conhecer também novos nomes, né? De atletas. Sensacional, sério. Tá demais o jogo. Sério, tá pegando fogo. E a gente segue aqui animando também com música. Uma hora direto, 9h20 agora. Boa noite pra você. E seguimos com Billy Idol. Essa é pra dançar, hein? Dancing with myself.

David Bowie com Changes aqui na Rádio Rock. Teve Jota Quest de volta ao planeta. Teve Oasis com Wonderwall. E é isso, acabou o jogo. Argentina contra Cabo Verde. Argentina bateu Cabo Verde. Ganhou de 3-2, gente, sério. Na prorrogação. Fez ali mais um, bem no finalzinho. E aí não deu tempo mais. Cabo Verde até tentou. E olha, jogou bem demais, viu? Caíram, mas caíram de pé. E que sensacional poder ver uma equipe, né? Igual o Cabo Verde, assim, lutando até o fim, até o último segundo, não se entregaram. Bonito demais ver isso no esporte, no futebol. E é isso que a Copa do Mundo oferece pra gente também, né? Entre outras coisas. Mas é isso. O melhor vence, a Argentina levou. E a próximo confronto deles é contra o Egito nas oitavas de final. Seguimos aqui com música. Vamos de Elvis Presley, o rei do rock, com A Little Less Conversation.

0: Eagles com Hotel California, teve Elvis Presley, A Little Less Conversation, 10:01, curtimos uma hora direto de música. Tô indo pro break e na sequência seguimos juntos com mais uma hora direto, tá bom? Eu sou a Bia Sato, até a meia-noite. Tô aqui com vocês, então eu vou pro break e já volto. Fica aí.
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10h06, boa noite pra você que tá aqui na Rádio Rock. Eu sou a Bia Sato, seguimos juntos com muita música. Até a meia-noite tô aqui com vocês. Finalizando essa semana, 3 de julho. Final de semana só começando, só alegria. Vamos de Red Hot Chili Peppers.

Cyndi Lauper, Girls Just Want to Have Fun, teve The Verve, Bittersweet Symphony, teve Capital Inicial, Não Olhe Pra Trás. 10h56, curtimos uma hora direto de música, eu sou a Bia Sato. Seguimos juntos aqui até a meia-noite, tá bom? Com muito som, tô indo por um break rapidíssimo e eu já volto com mais música. Final de semana só começando, fica aí.

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noite, boa noite, boa noite pra você que tá aqui nesta sexta, sextando na Rádio Rock, 3 de julho. Eu sou a Bia Sato e seguimos juntos curtindo muita música. Tem mais uma hora direto. Vamos de Blink-182, All the Small Things.

Velvet's California, teve David Bowie com Starman também. Seguimos juntos curtindo muita música. E vamos agora com R.E.M. e Kate Pearson com Shine Happy People.

0: se foi essa uma hora de música, passa rapidíssimo. Te tá vindo aí com o Heavy Peronomúcio e eu volto às 2 da manhã. A madrugada é nossa, tá bom? Aqui na Rádio Rock, todo sábado e domingo. Se quiser mandar mensagem, me seguir lá no Insta, @BiaSato, eu vou ali e te espero, hein? Até já.
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1: Chega aí, tá começando o Heavy Peronomote, você tá no 89 Rádio Rock, eu sou o Thiago DJ, nós vamos juntão até as duas da mamãe, tocando o melhor da música alternativa, hardcore, punk, ska, no metal, grunge, rap, reggae, thrash, death, entre outras alternatividades. Quer falar comigo? Vai lá no Instagram, @ThiagoDJSP. Hoje no programa vai ter Body Count, Iggy Pop, Rodox, Foo Fighters, Pixies, Garage Fuzz, Bad Religion, Shelter. Vamos começar com System of a Down, Sugar e o Incubus, A Certain Shade of Green. Vai!

Mestres, Fishbone, Servitude, antes teve o Red Hot Chili Peppers, Give It Away. Aliás, o Fishbone influenciou o Red Hot Chili Peppers, influenciou Primus, No Doubt, NoFX, uma porrada de banda. E o Fishbone vai tocar aqui em São Paulo dia 31 de outubro, junto com o Maga Rude, banda de ska formada só por mulheres, a única banda de ska formada só por mulheres no Brasil. Eu estarei discotecando nesse show, vai ser lá no Fabrique, os ingressos você compra em Fastix, tá? 31 de outubro, Fishbone, banda lendária. Putz, tocando aqui em São Paulo vai ser demais, imperdível esse show. Falando em NoFX, vamos a eles, né? The Separation of Church and Skate.

Obrigado, Santos, galera de fãs Cortex. Antes teve Bad Religion com American Jesus e diretamente de Osasco, do Zé, que nunca é tarde. Garage Fãs vai tocar no Hangar 110 amanhã, mano. Putz, imperdível, né? Amanhã, dia 4, Garage Fãs completando 35 anos de banda, mano. Puta, muito foda. Os ícones do hardcore brasileiro. Dominatrix, As Mestras e também o Continuum e banda da minha amiga Nath. Muito foda. 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Mais shows no Hangar 110. 25 de julho, Tetrai. New Metal cabuloso, gringo vindo aí, produção da NDP. Dia 1 de agosto, Teenage Lobotomy tocando o primeiro disco dos Ramones na íntegra. Ô, coisa linda! Mais Bombers, mais Faca Preta, mais Bizarrones. Dia 8 de agosto, diretamente dos Estados Unidos, Red Jumpsuit Aparatos, banda que tocou aí na Vans Warped Tour, apavorou ano passado. Vai tocar esse ano também. Swallow the Sun vai ser no dia 11 de agosto. Até o fim do ano, ainda vai ter o Dr. Shud, Michael Graves do Misfits, Six Feet Under, Say Miami, entre muitas outras atrações lá no Hangar 110. E agora eu vou tocar o som do Dan Ziller, brasileiro, que, mano, radicado na Europa aí, já rodou o mundo todo, manda muito, música nova dele, Difter in the Sun, e antes o Pixies, com a abertura do seriado A Origem, From, mano, muito boa essa música, que será, será.

Rodox, dia quente, antes teve Foo Fighters com My Hero. O Rodox vai tocar em Ferraz, no Rock Solidário, dia 11 de julho, tá? Vai ter Limp Bizkit de tributo, eu vou discotecar. O show vai ser no Montreal Eventos, o Antônio Silvestre Leite 150, no bairro Tanquinho, em Ferraz de Vasconcelos. O evento começa às 7 horas da noite. O ingresso você troca por ração tipo premium, tá? Mais informações, entra no Instagram do Claudio Esquisato, que ele que tá organizando tudo isso aí, @Claudio_Esquisato. Rodox em Ferraz com Limp Bizkit de tributo e discotecagem do Thiago DJ, que sou idiô, é dia 11 de julho, vamos lá, hein? Vou tocar um som aqui do Iggy Pop, que é do disco Beatin' Up de 2001, mano. Foi um pouco antes dele voltar com os Stooges. Pô, o disco que tem ali na banda o baixista que tocou no Body Count, né? Então eu vou tocar até um Body Count na sequência, o Body Count fazendo Hey Joe, e vou tocar esse Iggy Pop aí. O disco tem até uns pega meio funk metal, assim, mano. Bem legal esse disco. Vou tocar a música que dá nome ao disco, Beatin' Up, mestre Iggy Pop, aqui no Heavy Peronomútil.

Esse é o Rave Peronomucci, você tá aqui no 89 Rádio Rock, eu sou o Thiago DJ, nós vamos juntão até as 2 da mamãe, com o melhor da música alternativa. Não falha, hein, mano, 10 anos aqui no 89, de domingo a domingo, tocando hardcore, punk, ska, no metal, grunge, rap, reggae, trap, death, trash. Se liga, até as 2 vai ter Slayer, vai ter Plebe Rude, Barão Vermelho, Sociedade Armada, Anthrax, Metallica, Sex Pistols. 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Dessa vez a feira vai ser nos dias 25 e 26 de julho, tá? 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Lá em Santo Amaro. 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E ó, você que é de Suzano, dia 14 de agosto, CPM é em Suzano, hein, mano? No Suzaninho. E eu vou discotecar. Ingressos, articket.com.br. Vamos de CPM 22, dias atrás.

Punk aí, Buzzcocks, What Do I Get, teve Sex Pistols, Holidays in the Sun e o Social Distortion fazendo Wicked Game do Chris Isaak. Muito boa essa versão. Tá no último disco deles, o Born to Kill, acabou de sair. Escasso. Pega essa dobradinha aqui, Anthrax com Only e o Metallica One.

Mais uma banda de Santos, hein, mano? O que é que tem na água de lá? Só banda boa, Sociedade Armada, Imposições, banda que voltou aí e vai tocar lá na Burning House, dia 18 de julho. Vai ter Ação Direta, Hot, Sociedade Armada e Traças, tá bom? Eu vou discotecar. O evento começa às 18h30. O ingresso você compra pela 101 Ticket. A Burning House fica na Avenida Santa Marina 247, do lado da estação de trem da CPTM, tá? Dia 18 de julho, lá na Burning House, tá chegando a hora, hein? Vamos aí. E agora um bloco de rock nacional, mano. Vai ter Plebe Rude com Minha Renda, Barão Vermelho, Não Me Acabo e o Tantra fazendo uma versão de Tropicália do Caetano Veloso, muito boa.

Castelos, música da banda Sapiência. Antes teve o Plebe Rude com Minha Renda. 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Vai ser no Espetinho Perus, Rua Joaquim Antônio Arruda, número 8, em Perus. Esse aqui vai ser imperdível. 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Vamos ouvir Slayer com Season in the Apes.

0: Ah, infelizmente o Rap Peronomult tá chegando ao fim, certo? 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Tô indo nessa, amanhã tô de volta, valeu! Fui.
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madrugada pra você que tá aqui na Rádio Rock neste sábado. É madrugada de sábado, 4 de julho já. É, gente, passa rápido demais, mais um mês aí. Começando, eu sou a Bia Sato e seguimos juntos até as 7, madrugada dentro, com muita música. E vamos começar com Van Halen, Can't Stop Loving You.

Silverchair, Miss You Love. Antes teve Charlie Brown Jr., Senhor do Tempo. Você tá na Rádio Rock, seguimos juntos com muita música. Vamos de Linkin Park, Faint.

Pilots com Stress Out, teve Titãs, o mundo é bom, Sebastião. Eu sou a Bia Sato e seguimos juntos com 5 horas de música. Vamos de Green Day agora com Waiting.

hora de música já foi, seguimos juntos até às 7 da manhã, madrugada dentro neste sábado. Boa madrugada pra você que tá trampando, tá indo voltando do rolê, tá de plantão, tamo juntos, tá bom? Seguimos aqui firmes e fortes com muita música, vamos de Foo Fighters, atração do Rock in Rio esse ano. 4 de setembro, entra aí em rockinrio.com para saber tudo e bora curtir All My Life. 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

Depeche Mode, Strange Love, teve Paralamas do Sucesso também. Ela disse adeus. Boa madrugada, bom comecinho de sábado pra você, 4 de julho. Eu sou a Bia Sato e seguimos com Portugal The Man. Feel It Still.

Massi, foi mais uma hora de música. Seguimos juntos, madrugada dentro. Bom sábado pra você, 4 de julho hoje. Eu sou a Bia Sato. Seguimos pra mais uma hora direto até às 7. Tô aqui com vocês e vamos de Guns agora com Sweet Child O' Mine.

Sebastian, adoro essa música. Bom dia pra você, bom comecinho de sábado. É, já é manhãzinha de sábado, gente. Começando aí, 4 de julho hoje. Eu sou a Bia Sato e seguimos juntos até às 7, tá bom? Todo sábado e domingo. Tô aqui com vocês, estamos aqui desde as 2, uma maratona, né? Madrugada aí adentro, começando muito bem essa manhãzinha. E vamos com o Rapa agora, o que sobrou.

Você piscou e já foi, mais uma hora de música, passa rapidíssimo. Bom dia pra você, bom sábado. Você que tá aí em outro fuso também, pode ser bom dia, boa tarde ou boa noite, né? Qualquer lugar do planeta pode sintonizar aqui na Rádio Rock, no aplicativo e no site radiorock.com.br. Seguimos juntos até às 7, com muita música, começando muito bem esse dia. Bom dia pra você e vamos de Green Day agora. Basket Case.

Marcelo D2, Febre do Rato, pra começar com Astral lá em cima, hein? Essa música pra animar. Bom sábado, que seu dia seja incrível. Seguimos com 5 horas de música aqui na Rádio Rock. Vamos de Strokes, atração do Primavera Sound, dezembro, hein? 5 e 6 de dezembro, Autódromo de Interlagos, informações em ingresse.com. Bora curtir eles, então, com Reptilia.

Linkin Park, Heavy's the Crown, teve Alanis Morissette, Hands in My Pocket. Você tá na Rádio Rock, seguimos com U2, Pride in the Name of Love.

Legião Urbana, que país é este? Teve The Cure com Lullaby também aqui na Rádio Rock. Seguimos com Blink-182, What's My Age Again?

Leon com You Somebody. Bom dia pra você, bom sábado. Seguimos juntos até as 7 com muita música. Estamos aqui desde as 2, uma maratona, né? A música boa não para aqui na Rádio Rock. Vamos agora com o gênio David Bowie. Let's Dance.

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Você piscou e já foi mais uma hora de música. Bom dia pra você, bom sabadão. Seguimos juntos aqui até as 7, tem mais uma hora direto, não acabou não. Eu sou a Bia Sato, estamos aqui curtindo uma maratona, né? Das 2 da manhã até as 7, cabe música. Então vamos de Bon Jovi agora. It's My Life.

0: Don't Cry. Seguimos juntos com muita música. Você tá na Rádio Rock, mas antes, paradinha rápida, tá bom? Já volto com muito mais música. Fica aí.
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voltei. Bom sábado, bom dia pra você que tá aqui na Rádio Rock. Eu sou a Bia Sato. Seguimos juntos até as 7, estamos aqui desde as 2. Curtindo o comecinho da madrugada até essa manhãzinha aqui de sábado. Bom dia pra você, que seja um sábado lindo, tá bom? E bora de música. Vamos de Pearl Jam, Alive.

Coelho com Rodrigo Suricato nos vocais, fazendo Por Você. Teve Foo Fighters também, Breakout, atração do Rock in Rio esse ano. Foo Fighters vem para o Brasil 4 de setembro. No Rock in Rio vai ser headliner. Acesse aí rockinrio.com para saber tudo. E bora curtir New Radicals agora com You Get What You Give.

0: se foi essa uma hora de música também, mais uma hora de música. Foram 5 horas de muito som. Muito obrigado pela companhia. Eu sou a Bia Sato, eu vou ficando por aqui. Mais um ótimo sábado, aproveitem muito, tá bom? Com juízo. Tô indo nessa e volto mais tarde, às 2 da manhã, domingo aqui. A madrugada é nossa, tá bom? Também. Beijo, se cuidem. Se quiser me seguir lá no Insta, arroba Bia Sato. Até mais.
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2: Você já ouviu falar em Madchester? Eu sou Marcele Becker e esse é o Rock Tour 89. O programa que sempre traz alguma curiosidade sobre a história do mundo do rock. No fim dos anos 80, Manchester virou um dos movimentos mais importantes da música britânica. E tudo começou em um clube chamado Hacienda. Até então, a cidade já era conhecida por bandas como Joy Division, The Smiths e The Fall. Mas em 1987, o DJ Mike Pickering começou a misturar algumas coisas diferentes nas noites do Hacienda. As guitarras do rock passaram a dividir espaço com diversas influências de outros estilos. O resultado foi um som novo, feito tanto para ouvir quanto para dançar. Foi aí que nasceu o movimento que ficou conhecido como Madchester.
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ótima manhã pra você, sábado 4 de julho de 2024. 24, olha louca, eu tô arrumando aqui o volume. Tô arrumando o volume, fui parar em 2024. 2026, muito bom dia pra você. Bora mandar mensagem pra gente, nosso WhatsApp 989-215-989. Você já sabe o esquema, se não é o seguinte, manda aí sua mensagem em texto ou em áudio. Você pode dizer o que você tiver afim, desde que, no máximo aí, tenta fazer no máximo 15 segundinhos, tá bom? Diz o seu nome, onde você tá, qual a boa, quer fazer algum comentário aí sobre a Copa, o que foi a Argentina e Cabo Verde, por exemplo. Me conta, 989-215-989, pode palpitar pro jogo do Brasil também, ou pode só dar um bom dia e dizer onde é que você tá. A gente gosta de saber de onde vocês ouvem a rádio. 989-215-989, em texto ou em áudio, de uns 15 segundinhos no máximo, com boa qualidade, tá? Pode ser em texto também, se você quiser. Lá no meu Instagram, o Mavalsec, você pode me contar também onde você tá e qual o seu nome, certo? Vamos abrir essa hora agora, 7:04. Vamos ouvir com Nirvana.

dia, Marina. Já no trabalho em Pinheiros. E vamos até às 5 da tarde, ouvindo só 89 a Rádio Rock. Viva o Rock! Beijo, Adriana da Vila Prudente.

Bom dia, Marina, que é o Júnior de Mariporã. Tô aqui em casa, acordei logo cedo no vazamento no cano. Agora tô aqui tendo que arrumar esse vazamento, mas sempre ouvindo a melhor rádio do rock do mundo. E viva o rock!

0: Beatles, Penny Lane, aqui no 89, antes The Killers, Legião Urbana, Linkin Park, também Rolling Stones, teve Nirvana, e vamos ver quem mais tá aqui, bora!
1: Oi, Marina, aqui é o Edinho, motorista diretamente de Lisboa, Portugal.
0: E aí?
1: Eita, abri o sábado logo com o pé no peito do Nirvana, é tudo de bom. Valeu, Marina, abraço e viva o rock!
0: Valeu, abraço!
2: Bom dia, Marina!
0: Bom dia!
2: Aqui é Alan Marques, motorista de aplicativo. Voltando aqui pelos lados de Suzano. Começou bem o sabadão, hein?
0: Oba.
2: Isso aí, excelente final de semana a todos. Que Deus abençoe. E tamo junto. Vai, Brasil! E viva o rock!
0: Valeu, um beijo!
3: Bom dia, Marina. Bom dia, galera da Rádio 89. É o Carlinhos da Vinil e companhia em direção à Praça Benedito Calixto para sintonizar a melhor rádio rock do mundo o dia todo. Com muito vinil, muita música, muita alegria de vocês. Obrigado.
0: Valeu, bom trabalho. Olha, pode mandar sua mensagem, tá bom? Boa qualidade. Mensagem pode ser em texto também. Se você não quiser mandar em áudio, não puder, pode ser em texto. 989-215989. Diz o seu nome. Diz aí onde você tá, o que você tá fazendo, o que é que você vai fazer. Pode palpitar com relação à Copa. Manda ver. 989-215988.

Bom dia, Marina. Que é Eliezer de Sorocaba, fazendo aquela caminhada para eliminar uns quilinhos, ouvindo a melhor rádio do planeta. E viva o rock!

Bom dia, galera. Rock and Roll. André de Atibaia. Como tantos, indo à luta. E ouvindo sempre o belo e lindo Rock and Roll. Ótimo sábado.

Bom dia, Brasil! Bom dia, 89. Aqui quem fala é Erika Cazé, de Barcelona. Amanhã tem futebol, hein? É Brasil. É, não é nada de remada viking, é creol. Bom dia pra todo mundo, Vivo Rock.

bom dia Marina, tudo bem? Aqui é o Andrews Costa, direto de Saint-Nazaire, norte da França. Aqui já são quase meio-dia, 18, já naquele calor que vem verão. E continuando escutando a Rádio Rock, viva o Rock!

0: Human League aqui no 89, Don't You Want Me, Wallflowers, Natty Roots, teve também Strokes, Led Zeppelin, Radiohead, Green Day. São 7h55, o Rildo tá trabalhando na Vila Maria. Vamos ver quem mais tá aqui.
1: Bom dia, Marina.
0: Oi.
1: Isaac em QAP, 12 horas de plantão.
0: Bora.
1: Poços Caldas, Minas Gerais, manhãzinha fria, mó neblina, mas vamos que vamos. Viva o rock.
0: Bora, bom trabalho.
2: Bom dia, aqui é Reginaldo Santander, motorista de aplicativo. Trabalhando nesse sábado meio cinzento, dublado, vontade de ficar na cama sem sair de casa. Mas vamos que vamos. Bom sábado a todos, fiquem com Deus e viva o rock.
0: Bora, bom trabalho.
3: Bom dia, Marina. Bom dia, nação roqueira. Viva o rock. Aqui é Vladimir Ponto Bugalu Atibaia, dando bom dia e um salve para todos. Vamos embora. Viva a logística.
0: Valeu.
4: Oi, Marina. Oi. Olha nós aqui de novo. Sou a Débora do Imirim. Tô aqui com o Gabriel, meu marido. A Rafaela, minha filha. A Luna, minha doguinha, em ritmo de férias.
0: Eba.
4: Partiu Campina do Monte Alegre, ouvindo 89. E viva o rock.
0: Boa viagem, família. Um beijo. Quem mais?
5: Bom dia, Marina.
0: Oi.
5: Aqui é Renato, de São Paulo, Alto de Pinheiros. Indo pegar uma torneira para dar uma instalada em casa, para preparar tudo para o churrasco e para o jogo de amanhã.
0: Oba.
5: Escutando a 89 FM, a Rádio Rock, e essa sonzeira.
0: Valeu, bom sábado.
6: Bom dia, excelentíssima Marina.
0: Oi.
6: Acabei de deixar minha filha no cursinho e agora indo pra padaria tomar aquele café com leite com pão na chapa.
0: Ah,
6: que todo brasileiro ama.
0: Ah, menino.
6: Ouvindo a melhor do mundo. Viva o rock, barrela do Manda Aqui.
0: Valeu, bom sábado. Muito bem, 7h57, fica aí, tem um break rápido, pode continuar mandando aí o seu áudio, tá na fila, tá, gente? Só a sua mensagem, aliás, pode ser em texto também. Vamos parar um pouquinho então e já já, 89 minutos.
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2: Muito bem, 8 horas, 1 minuto. Neste 89 minutos, entre outras, vamos rolar The Clash, vai ter Engenheiros, Arctic Monkeys, também vai ter Rush. Ó, que legal. E pra começar, Charlie Brown.

Bom dia, Marina, aqui é o Marco da Atuba, Rodanel, conexão Santos Vespasiano. Um beijão para minha esposa, Tatiane, para minha filha Natasha, para meu filho Pablo. Dizer que o papai já tá de volta. Vivo Rock!

Bom dia, Marina, tudo bem? Aqui é o Hiroshi. Estou dedicando aí a próxima música aí que você mandar pro meu filho Kendi. Tá? O moleque é puro rock and roll. A sua 89, a nossa única e pura a rock and roll. 89, a Rádio Rock. Meu nome é Hiroshi, tô tomando um bom caldinho de cana aqui. É nóis.

Bom dia, Marina. Bom dia, galera do Rock. Danilo. Saí cedo por uma caminhadinha matinal, enquanto o sol deixa. Direto do sertão da Paraíba. Um abraço a todos. Viva o Rock!

Fala galera, Alexandre Ponce do Butantã, treinando aqui na USP com a galera do Believe. É isso aí, Believe in Yourself e Viva Rock!

0: Classiquíssimo do Rush. Aqui no 89, Tom Sawyer, CPM 22, Arctic Monkeys, Temple of the Dog, teve também The Doors, Bon Jovi, agora 8h39. Seguindo 89 minutos, o Diogo tá em Pinheiro Machado, passando frio em Pinheiro Machado, a Cláudia em Diadema, o Lídio tá em Jandira, faz aniversário hoje. Felicidades, muita saúde aí, viu? Feliz ano novo pra você. Quem mais tá aqui?
1: Bom dia, Marina.
0: Oi.
1: Germano da Casa Verde.
0: E aí?
1: Amanhã os noruegueses vão voltar remando pra casa. Bom dia a todos e vivo rock.
0: Bom dia.
2: Bom dia, Marina. Rodolfo, da Zona Leste de São Paulo. Sapopemba, motorista de aplicativo. Tô aqui desde a madrugada curtindo a 89, a melhor rádio do Brasil. Viva o rock.
0: Valeu, bom trabalho.
3: Bom dia, Marina, que é a Vanilda de João Pinheiro, Minas Gerais.
0: Bom
3: curtindo
0: dia.
3: Rock and roll. Com aquele cafezinho, aquele pão de queijo quentinho.
0: Ah, meu Deus.
3: E é assim, o tempo aqui tá bom, tá tranquilo e viva o rock.
0: Viva, um beijo.
4: Bom dia, Rádio Rock. Eu sou Alexandra Lima, aqui de Guarulhos. Estou aqui tomando um cafezinho bem gostoso, quentinho. Já fui ali comprar um pãozinho de queijo.
0: Ah, não.
4: Viva o rock, viva a nação brasileira. Viva o rock.
0: Vocês estão de brincadeira, ficar falando em pão de queijo, cafezinho. Traz pra mim, gente. Manda pra cá. Vamos mais.
5: Bom dia, Marina. Bom dia, Nação Rock. Rodrigo de Londrina. Já fez aquela corrida matinal, sabadão, ensolarado, de inverno. E sempre ouvindo a melhor rádio do Brasil. E viva o rock.
0: Valeu, Rodrigo.
6: Bom dia, Nação Roqueira. Aqui é o Vagnão, taxista do Tatuapé, trabalhando aqui no Shopping Tatuapé, nesse friozinho, e ouvindo a melhor playlist. É isso aí, sabadão. Viva o rocker!
0: Valeu, bom trabalho. Muito bem, olha, mensagens, tenta fazer aí em no máximo 15 segundinhos, tá bom? Não deixa passar muito disso, não. 989-215-989. Capricha na qualidade também, abaixa o som pra você gravar, tá? Pode ser em texto também. Diz o seu nome, onde você tá, tá fazendo o quê, quer falar sobre Copa? Manda ver. 989-215-989. Agora Red Hot Chili Peppers.

sou o Bernardo, eu tô aqui em São Paulo indo com a minha avó, com meu avô, com a minha mãe, com meu pai. Viva Rock!

Bom dia, Marina. Aqui é a Cida de São Paulo. Tô indo trabalhar hoje para repor o dia do jogo do Brasil, que foi na segunda-feira. Mas é isso aí. Deixei a minha cachorrinha Kate quentinha em casa, porque tá muito frio. Viva o rock, Marina. Um beijão.

0: The Calling, Wherever You Will Go. Kiss, Skank, Guns N' Roses, teve Red Hot Chili Peppers também. 9:01. Malu tá em Atibaia. Beijo, Malu. Bom fim de semana aí. Quem mais tá aqui?
1: Bom dia, Marina. Oi. Aqui é o Grimaldo. Estou na chácara aqui em Biúna, preparando a fogueira e esperando a minha família. A gente curtir uma festinha julina. Eba. E ouvir a 89. Viva o rock!
0: Boa festa, valeu!
2: Bom dia, Marina. Oi. Aqui é o Fábio Lima de Portugal.
0: E aí?
2: Escutando melhor rádio do Brasil aqui em Portugal, hein? Que nós estamos no restaurante aqui, Bodega Brasileira. Um abraço, viva o rock!
0: Abraço, bom sábado!
3: Bom dia, Marina, Rodrigo Defani de Jaú.
0: Oi!
3: Curtindo essa manhã de sábado, esfriou, hein? Mas agora tá normal, né? É inverno. Curtindo o aniversário da minha esposa, Magda. Manda um abraço pra ela aí. E viva o rock!
0: Viva! Bom fim de semana, felicidades aí pra esposa, tudo de bom. Vamos agora, 9:02. Cheers for Fears!

Bom dia, Marina. Aqui é o Irã, taxista de São Paulo. É oficial o táxi em São Paulo. Carros clandestinos não são oficiais. E ouvindo a Rádio Rock com Marina.

Bom dia, Marina. Bom dia, nação roqueira. Marcos aqui de Atibaia, indo para São Paulo para trabalhar nessa friaca. E viva o rock!

Bom dia, Marina. Aqui é Juliano de Caieiras. Queria deixar o meu feliz aniversário para minha filha linda, Isabela, que eu tenho o maior orgulho. Um bom dia para todos e viva o rock!

Aê, 89, Navarro de São Bernardo do Campo. Tô aqui com a minha filha Giovana, tá fazendo 13 anos, virando a doula, curtindo a playlist mais rock do rádio. 89, vivo rock!

0: Capital Inicial, música urbana. Encerrando 89 minutos, que também teve U2, Queen, Nando Reis, The Cure. Beijo, Fred, que tá em Boituva. Almir tá no Rio de Janeiro. Quem mais?
1: Bom dia, Marina. Quem fala é Vitor Hugo Darcy, de São Caetano do Sul.
0: Oi, Vitor. Quero
1: desejar um ótimo final de semana a todos os ouvintes da melhor rádio rock. Vivo Rock!
0: Pra você também, bom fim de semana.
2: Bom dia, Marina.
0: Oi.
2: Aqui é o Matu, do Tatuapé.
0: E aí?
2: Curtindo a melhor rádio do planeta, aqui em Ubatuba. E vivo Rock!
0: Ih, coisa boa, Ubatuba. Quem mais?
3: Bom dia, Marina.
0: Bom
3: tudo
0: dia.
3: Bom?
0: Tudo.
3: Aqui é Marcão, de Petrolina, Pernambuco. Temos hoje aqui 23 graus nesse momento. A máxima de hoje deve chegar nos 30. Dia maravilhoso. Vivo Rock, um abraço, tchau.
0: Menino, acabei de dizer, aqui tá 16 graus, tá? Uma delícia. Quem mais?
4: Bom dia, Marina.
0: Bom dia.
4: Fábio, falando direto de Paraty.
0: E aí?
4: Vou dar um grande abraço, Paraty. Um beijo pra Carol, pro Eric. Eles devem estar na sintonia e falar que eles moram no meu coração, sempre penso neles. Um grande beijo aí, vivo Rock!
0: Beijo, amo Paraty, um beijo!
5: Bom dia, Marina, aqui é André, tô aqui na Castelo Branco, indo pra São Roque, ouvindo

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11: Eu sou a Marcele Becker e esse é o Rock Tour 89, o programa que sempre traz alguma curiosidade sobre a história do mundo do rock. Nos anos 90, o Oasis dividia uma turnê com Screaming Trees, grupo liderado por Mark Lanegan. Segundo o músico, a confusão começou quando Liam fez piadinha com o nome da banda. Ao invés de Screaming Trees, ele teria chamado a banda de Rolling Branches. E a discussão cresceu a ponto dele chamar o vocalista do Oasis pra briga mesmo numa próxima parada da turnê, que seria em Miami. Só que, segundo o relato do próprio Lanegan, esse encontro nunca aconteceu. E o Oasis acabou cancelando a sua participação na turnê americana antes que os dois pudessem se encontrar novamente.
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Bom dia, pessoal da Rádio Rock. Bom dia. Gorete, que é o maior Piauí. Mando um beijo pra minha filha Maria Valentina e vivo Rock!

Bom dia, Marina. Aqui é o Wagner João Molevar de Minas. Já tomei meu cafezinho quente com pãozinho. Agora é me aprontar aqui, depois tomar uma geladinha e à tarde fazer aquela atividade física na Serra do Ceará com a minha cachorrinha Mary, porque se parar, enferruja. E viva o rock!

Buenos dias, Marina. Aqui é Stanley, São Bernardo do Campo, direto do plantão da Embigúcia, aqui na Avenida Caminho do Mar, e curtindo a melhor playlist do mundo. Viva o rock!

0: New Order, Blue Monday, aqui no 89, Gorillaz, Rapa, Ramones, Franz Ferdinand, teve Beatles, Offspring. Fernando tá em Portugal, na sintonia da rádio. Quem mais tá aqui?
1: Bom dia, Marina.
0: Oi.
1: Bom dia, galera do rock. Aqui é a Nina da Ponte Rasa, trabalhando hoje para assistir o jogo amanhã. E vamos mandar esses noruegueses navegando para casa. Nada de remar para cima da gente. E viva o rock!
0: Beijo, Nina.
2: Bom dia, Marina. Aqui é o Rodrigo Ramones, da cidade de Itanhaém, litoral sul de São Paulo. Nesse friozinho gostoso, ouvindo a Rádio Rock. Um abraço para meus amigos Caster, Kiane, Coru, Ana Sofia, doutora Patrícia e aniversariante do dia, Jéssica. E viva o rock!
0: Valeu, Rodrigo. Beijo.
3: Bom dia, Marina.
0: Bom dia.
3: Rodolfo, por Taubaté, tomando aquele café. Viva o rock!
0: Viva, bom sábado.
4: Olá, Marina.
0: Oi.
4: Um beijo pra todos aí da 89, programação sensacional. E continue assim, você manda muito bem. Bom sábado. E tá frio, hein? Caramba. Viva o rock.
0: Bom sábado, valeu, querido.
5: Bom dia, Rádio Rock.
0: Oi.
5: Leandro e Daniel Kushner por aqui, voltando de São Paulo pra Mogi das Cruzes. Já viemos, demos rolé, resolvemos o que tínhamos a resolver. Estamos voltando para casa ouvindo a melhor rádio do Brasil. Viva o rock!
0: Viva! Um beijo!
6: Bom dia, Marina. Cris Luna aqui da Vila das Belezas. Curtindo esse friozinho gostoso de Sampa. E a irmã acompanhando a Rádio Rock lá do Conjunto Monet. E viva o rock!
0: Viva! Um beijo, Cris! Vamos parar um pouquinho, rapidinho. 9h59, já tem Aerosmith.
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Bom dia, Marina. Aqui é o Maguila de Carapicuíba. Hoje é um sabadão nublado aqui hoje. Será que o Brasil vai ganhar? Domingo? Vivo Rock.

Bom dia, 89. Eu sou o Heitor e eu queria dar feliz aniversário pra minha mãe, que hoje ela faz 42 anos, e viva o rock!

0: Legião Urbana, eu sei, aqui no 89, Midnight Oil, Nothing But Thieves, teve Charlie Brown também, Red Hot Chili Peppers, 10:27. Quem tá aí?
1: Fala aí, Marina. Quem tá falando aqui é o Márcio de Oliveira, de Santana de Parnaíba, São Paulo. Assistindo a Fórmula 2, dando uma pedalada aqui na minha bicicleta ergométrica e ouvindo a melhor rádio de São Paulo, do Brasil e do mundo. Essa playlist está ótima. Viva o rock!
0: Valeu, Márcio! Mais um!
2: Bom dia, Marina! Oi. Bom dia, família do rock! Aqui é o Meco, da cidade de Saltinho, interior de São Paulo, preparando aquela feijuca, uma caipirinha. E viva o rock!
0: Valeu, Meco! Bom sábado aí! Vamos seguir com o Oasis, Stand By Me!

Bonjour, ma reina, bonjour, amigos 89, quem fala é Renault, Brasil, mais uma vez aqui na Escuta 89, esse programa é maravilhoso, viva o rock, abraço.

Bom dia, Marina, aqui é o Celso da Prazível Vila Bancária, acompanhando a esposa nos exames, mas sintonizado na melhor rádio rock do mundo. Beijo, paz e luz a todos e viva sempre o rock!

Marina, bom dia, bom dia. Edu de Santo André, indo trabalhando com a minha esposa hoje em mais um evento. Quer mandar um beijo pra minha filha que tá em Santa Bárbara, na Califórnia, Giovana. E viva o rock!

Bom dia, Marina. Aqui é o Michel de Guarulhos aí, mandando aquele salve aí. Família aqui, a Juliana, esposa e a filha na Vitória, ouvindo a melhor, vivo o rock. 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

Bom dia, Marina. Bom dia a todos. David Venturelli de Mauá, aproveitando a folga aqui, organizando umas coisas pessoais. Ouvindo a melhor rádio do mundo, 89 FM e Vivo Rock. Valeu.

0: Gibson tá na sintonia também e tem mais gente aqui.
1: Bom dia, Marina.
0: Oi.
1: Galera roqueira, César Taxista, São Paulo. Trânsito tá uma maravilha. Região do Mercado da Lapa tá impossível de andar.
0: Eita.
1: Eu sou abastecendo pro jogo de amanhã. E viva o rock!
0: Em São Paulo, sábado, parece dia útil. Vamos
2: 89
0: mais.
2: FM, Thiago Piva e Giovana de Indaiatuba. Grupo 123 Pet mandando beijo pra todos aí. E vai, Corinthians!
0: Bom fim de semana, valeu!
3: Bom dia, Marina.
0: Oi.
3: Aqui é o Ademir do Residencial Astoria, Tatuí. Aqui o tempo tá sol e o céu azul. E amanhã partiu Osasco pra assistir futebol com a família e amigos. Viva o rock!
0: Valeu, Ademir!
4: Bom dia, Marina, Reinaldo de Jundiaí, passando para dar aquele salve, indo pra academia agora, depois da tarde pensando em pegar uma feijuca, que o dia hoje tá para isso, hein?
0: Né?
4: E é isso, enquanto isso, na melhor rádio do planeta 89, vai Brasil!
0: Valeu, beijo!
5: Bom dia, Marina, aqui é a Mirella do Imbu das Artes, e eu tô aqui no trabalho com meus pais, ouvindo a Rádio Rock. Viva o rock!
0: Um beijo, lindona!
6: Bom dia, Marina.
0: Bom dia.
6: Ótimo sábado.
0: Pra nós.
6: Brasil amanhã, 2-1 novamente, mesmo placar contra o Japão. Flávio da Freguesia do Ó, trabalhando como sempre. E viva o rock.
0: Viva, bom trabalho aí. 10h55, volto já com Alanis.
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2: Você sabia que uma das músicas mais conhecidas do Queens of the Stone Age surgiu anos antes da banda gravá-la? Eu sou a Marcelle Becker e esse é Rock Tour 89, o programa que sempre traz alguma curiosidade sobre a história do mundo do rock. A história começa num projeto paralelo do Josh Homme chamado Desert Session. O projeto reunia músicos de diferentes bandas no rancho de La Luna, em Joshua Tree. A ideia era simples: juntar amigos, gravar músicas e ver o que acontecia. E foi nesse ambiente que Make It With You surgiu em 2003. Só 4 anos depois, lá em 2007, a canção ganharia uma nova versão e entraria oficialmente no álbum Era Vulgari.
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Salve, Cláudio aqui de Pará de Minas, recuperando aqui da pauleira do show do Black Dog ontem em BH. Top, top dos top do Led Zeppelin. Valeu demais, galera. Um grande abraço e viva o rock!

0: Oi, Marina, bom dia. Aqui é a Priscila.
1: O Alan.
2: A Mel.
0: A gente tá indo pra Ferraz de Vasconcelos pra curtir aquele churrascaria Baltz. Beijo, Má. Já a gente tá aí. E o Yuri, Baltz também. E viva o Rock!

Roxette, The Look, aqui no 89, U2, R.E.M., teve Hoser, também Titãs. Wilson tá em Indaiatuba. Um beijo também pra esposa dele, a Michelle. Paty e Rodrigo estão em Rio Branco, no Acre. Beijo pra vocês. Vamos seguir com The Killers, a 11h21.

Salve, salve, Marina! Bom dia! Ótimo sabadão a todos aí, ó. Vamos que vamos com tudo. Michel aqui do Ponte da Motoca em Caraguatatuba. Mandar um abraço pra todo mundo aqui, ó. Júlio, Adriano, Matheus, Pedrão. Tamo junto mais um sábado. E viva o rock!

Bom dia, Marina, tudo bem? Aqui é o Sérgio do Campo Belo, junto com a esposa Paula, com a filhota Mariana, indo pro interior. E o comentário de hoje, quando a gente acordou, é: e o calor que o Cabo Verde deu na Argentina, hein? Aí sim, jogaço. E viva o rock, bom dia pra todo mundo.

Bom dia, Marina. Portugal superando os 80, curtindo a melhor programação de rock no Brasil. E dá uma limpadinha nas fitas Super Nintendo, vou mais tarde jogar, né? Um Super Mario, um Donkey Kong, né? Ótimo sábado para todos.

dia, Marininha. Bom dia, pessoal ligado na 89. Vim aqui de Lambari, sul de Minas. Dia tá lindo. Céu azul, sol e frio. É a melhor combinação. Beijo lá nas narigudinhas, Mariana. Bom sábado. Vivo Rock.

The Hives, Hate to Say I Told You So, teve The Cure, Ex-Ambassadors, Raimundos, Green Day, ainda The Killers. Vamos agora com Capital Inicial, Fogo, essa versão acústica, 11h40.

Marina, bom dia. Viva o Rock, Monteiro de Itaquera, na frente do imóvel, aguardando o cliente. Estamos aqui ouvindo a melhor rádio do mundo. Viva o Rock!

0: Aqui é a Elisa de Santander. E hoje eu vou brincar com meu pai e fazer algumas coisas também com ela.
1: E vamos lá.

0: Jota Quest aqui no 89, fácil. Antes, Paramore, a versão de Burning Down the House. Sucesso do Talking Heads de 1983, teve Three Doors Down, Capital Inicial. 11:56, vamos aos últimos áudios aqui no meu horário.
1: Ô Marina, bom Oi. Dia, bom dia. Aqui é Jean de Ponte Nova, Zona da Mata. Sabadou, estamos aqui comemorando o aniversário do Franco.
0: Oba!
1: 53 anos, direção hidráulica, Total Frex. É isso aí, ligado na melhor. Viva o rock!
0: Um beijo, parabéns pra ele.
2: Sabadou com o tempo virado. E Marina, eu desejo um dia incrível pra você.
0: Eba.
2: Já vou pedir um favor pra todo mundo. Tô começando numa área nova, então por favor, clica aí, @sorriacom_maria e me sigam, galera. Dê essa força pra mim. Bom sábado pra todo mundo, beijo.
0: Vai lá, povo, vamos ajudar os pequenos empreendedores. @sorriacom_maria, tá bom? É o Instagram dela, @sorriacom_maria. Um beijo, bom fim de semana.
3: Fala, nação roqueira.
0: Oi.
3: Aqui é o Yuri, de Ferraz. Eu tô esperando aqui a Pri, o Alan e a Mel pro nosso churras. Eu já tô com fome.
0: Nossa.
3: E viva o rock!
4: Viva! Ai, que fome!
0: Eu tô também, um beijo.
5: Bom dia, Marina!
0: Oi!
5: Aqui é o Shoji, diretamente da Praia Grande.
0: Fala, Shoji!
5: Uma garoa danada pra aqui, pra Baixada.
0: É, né?
5: Viva o rock sempre!
0: Ouvi dizer mesmo que tá chovendo por aí. Quem mais?
6: Bom dia, Marina. Bom dia, Nação Roqueira.
0: Bom dia.
6: Angela de Caxambu. Tô aqui fazendo os afazeres de casa e com a melhor companhia, que é a Rádio Rock. Então, um abraço pra todos aí e bom final de semana também.
0: Pra nós.
6: Viva o rock.
0: Beijo, querida. Bom fim de semana. Muito bem, foram minhas últimas de hoje, 11:58. Eu sou a Marina Valsec. Fica por aí, a Giovana já tá aqui pra fazer companhia pra vocês. Amanhã a gente se fala. Amanhã, se não me engano, eu venho à tarde. Depois vou dar uma conferida. Um beijo e até.
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Vivo Rock, um excelente sabadão pra você ligadaço ou ligadaça aqui na 89 FM, a Rádio Rock do Brasil. Aqui quem fala é Giovana Souza e eu fico hoje na tua companhia e até às 5 da tarde, só ouvindo o creme de la creme do rock and roll. E ó, quer me seguir lá no Instagram? Já corre lá no @geosouza.s. Quer mandar sua mensagem de áudio aqui pra gente interagir ao vivaço? Vai no 989-2159-89, repetindo, 989-2159-89. Tá participando aqui com a gente, manda aí o seu recado, manda o seu Vivo Rock, fala o que tá fazendo aí nesse sabadão, tá de folga, trampando? Conta aqui pra gente. Agora meio-dia e 1, a gente abre muitíssimo bem com Guns N' Roses, Paradise City.

0: Giant, Cough Syrup na Rádio Rock. Também rolou o Rapa com Me Deixa. E anteriormente, Echo and the Bunnymen com The Killing Moon. Agora, 12:47, bora ouvir os áudios de vocês aqui no nosso WhatsApp. 989-2159-89.
1: Boa tarde, Giovana.
0: Boa tarde.
1: Boa tarde, galera do 89. Aqui é o Rogers Burg de Diadema.
0: E aí?
2: Aqui é a Camila. Aqui é a Simone. Aqui é a Grazi.
0: Aê.
3: Aqui é a Larissa.
1: Todo
0: mundo junto.
1: E aqui é o Michael. E vivo rock! Aê! A melhor rádio rock do mundo! E vai Brasil!
0: Aê! Isso aí, vivo rock, vai Brasil amanhã, hein?
4: Boa tarde, 89, Giovana.
0: Boa
4: Ricardo
0: tarde.
4: Nascimento aqui do Baito Sacomã, esse sabadão, coisa linda, hein,
0: aí,
4: meu?
0: Ricardo?
4: Bora tomar uma, dar um rolê?
0: Eita!
4: E amanhã 2-1 pro Brasil.
0: Com
4: ótimo
0: certeza.
4: Final de semana pra nação roqueira. Um abraço.
0: Vivo rock sempre aí. Amanhã 2-1 pro Brasil com fé. Bora esperar aí um resultado bom aí da nossa seleção amanhã contra a Noruega. Agora 12:47, tem Beatles, Drive My Car.

Boa tarde, Giovana, que é o Celso da Prazível Vila Bancária, organizando tudo pro churrasco de amanhã. É Brasil 2-1. E viva o rock! Beijo a todos, paz e luz.

0: Smash Mouth, Walking on the Sun, a Rádio Rock também teve Barão Vermelho com Exagerado, agora 12:57, tem mais áudio de vocês por aqui no nosso WhatsApp 989-2159-89, falem aí.
1: Oi, Giovana, tudo bem?
0: Tudo ótimo.
1: Fernandinha aqui, a Thaís, a minha gatinha.
0: E aí?
1: Vamos ali, perto de Virapuera, buscar um negócio lá, tá bom?
0: Maravilha.
1: Viva o rock.
0: Viva o rock sempre, Fernando.
2: Bom dia, Gi.
0: Bom dia.
2: Luísa de São Paulo, fazendo faxina junto com o Pietro, Marley e o Nestor, que são meus três petzinhos.
0: Ah, que fofura.
2: E eu acabo de limpar e eles sujam tudo de novo, né?
0: E
2: a vida segue. Viva o rock.
0: Segura a sujeira aí, galerinha, pra mamãe não ter retrabalho, tá certo? Agora 12:57, bora seguindo aqui. Red Hot Chili Peppers, Black Summer. Eu adoro saber que eu sou a playlist das faxinas de vocês.

0: Peppers, Black Summer aqui na Rádio Rock. Agora 1:01. Bora de parada rápida, mas não, será aí. Já eu volto e volto com Nickelback. Espera aí.
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6: Olá pessoal da 89, aqui do Tour Rock Bola Casa Grande, diretamente de New Jersey, Morristown. Daqui a pouco vai ter o treino da seleção brasileira. E a única dúvida que se tem no time era quem vai entrar no lugar do Paquetá. Mas eu acho que está praticamente definido que será o Danilo Santos, né? O volante que é do Botafogo, ex-Palmeiras. Um cara que eu gosto muito, que para mim tinha que ser titular da seleção brasileira, independentemente de sair Paquetá ou não. Porque ele dá dinâmica no meio campo, ele é um cara que marca e sai pro jogo, um cara que se apresenta na área, um cara que chuta no gol, um cara que consegue dar ritmo numa equipe. E jogadores como o Danilo, hoje em dia no futebol, são raros, porque o meio campo hoje domina, toca pro lado, toca pro outro lado, toca pro zagueiro, devolve, vai buscar no goleiro, e o Danilo é o contrário, o Danilo domina a bola e vai pra frente, é progressão, é toque vertical, é dinâmica de jogo. Então eu acho que a seleção brasileira ganha muito com a entrada do Danilo. Eu acho que fica muito mais intenso o jogo e possivelmente mais agressivo. Então é isso, daqui a pouco eu estou indo para o treino, mas a notícia é essa. Danilo Santos, provavelmente 99% que seja ele o cara que vai entrar no lugar do Paquetá. É isso daí.
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ótima tarde pra você, sintonizadaço aqui na 89 FM, a Rádio Rock do Brasil. Aqui quem fala é Giovana Souza e eu fico hoje na tua companhia até as 5 da tarde, só ouvindo sonzeira de primeira, a elite do rock and roll. E ó, quer me seguir no Instagram, já sabe o caminho, né? Aquele nosso esquema nosso. @geosouza.s no Instagram, é Geo de Giovana com E, Souza com S ali, bem facinho. A gente também troca ideia por lá e quer trocar ideia por aqui, ao vivaço, vai no 989-2159-89, é o nosso WhatsApp, manda aí o seu recado, manda o seu Vivo Rock, fala o que tá fazendo nesse sabadão aí, naquele esquema de 15 segundos pra todo mundo conseguir trocar uma ideia. E a gente abre com Nickelback.

0: Pilots com Ride e anteriormente Nickelback com Faraway. Agora 13 horas e 17 minutos, sabadão na Rádio Rock. Tem mais áudio de vocês aqui no nosso WhatsApp. Falem aí.
1: E aí, Giovana?
0: E aí?
1: Boa tarde pra todo mundo da rádio, pra todo mundo que tá escutando.
0: Boa tarde.
1: Aqui é o Rodrigo, da Bélgica. E é isso. Curtindo a rádio quase o dia todo aí.
0: Maravilha.
1: Curtindo o finalzinho de tarde aqui na Bélgica.
0: Ó, calorzinho
1: da hora. E é isso, galera. Viva o rock.
0: Viva o rock, Rodrigo. Valeu.
2: Salve, Giovana, André Berti na área.
0: E aí,
2: Giovana, vou te falar, acabou minhas férias, mas começaram as férias escolares. Amanhã o sobrinho tá na área, hein?
0: Aê.
2: Manda um salve pra ele lá, o Brian Taylor, que eu vou mostrar pra ele essa bagaça. Viva o rock.
0: Que legal, um salve aí pro sobrinho do André, Brian Taylor. Sabe o que isso me lembra? Brian Taylor me lembra os membros do Queen, né? E agora a gente escuta Queen, Crazy Little Thing Called Love.

0: Shopping na 89, sabadaço também rolou Arctic Monkeys com Why You Only Call Me When You're High. E anteriormente, Queen, Crazy Little Thing Called Love. Agora 13h27, tem mais áudio de vocês por aqui, bora ouvir.
1: Boa tarde, Giovana Souza, com Rap Sonzeira.
0: Boa tarde.
1: Vamos lá curtir o sabadão numa festa julina na casa da minha priminha.
0: Aê.
1: É isso aí, que bora. Vivo Rock, Miriam Lucas de São Caetano.
0: Valeu, Miriam, pela simpatia de sempre, pela sintonia.
2: Olá, olá, boa tarde, Giovana.
0: Boa
2: aqui
0: tarde.
2: Quem fala é o Lívio, aqui diretamente da Flórida, sempre escutando a rádio.
0: Aê.
2: Hoje aí, esse dia de sol, aqui tá uns 35 graus, dia
0: Caramba.
2: De sol, dia da independência dos Estados Unidos. Tá eu e o filhão aqui organizando a garagem, jogando algumas coisas no lixo.
0: Bacana, atividade.
2: E escutando, como sempre, a melhor playlist do Brasil, e Viva o Rock. Fala aí, Luca.
3: Isso aí, pessoal. É Vivo Rock, vai Corinthians.
0: Aê, Vivo. Ah, isso você me quebrou, né, Luquinhas? Aí não, mas Vivo Rock.
4: Bom dia, Giovana. Bom dia, galera da 89. Aqui é Ana Paula, quase sem voz.
0: Aí,
4: e
0: Ana.
4: O Pedro do Tremembé. Bora almoçar, galera? Vivo Rock.
0: Vivo Rock, Aninha e Pedro. Um beijo pra vocês aí em sintonia. Agora 1h28. A gente segue aqui com essa sonzeiraça, né? Desse mestre que eu amo de paixão. David Bowie, Modern Love. Get things.

Legião Urbana, há tempos aqui na Rádio Rock, sensacional. E falando em Legião Urbana, né, saiu aí um vídeo de curiosidades, né, no Instagram da Rádio Rock, arroba a Rádio Rock, e também no Instagram lá, arroba geosouza.s, em que eu explico aí curiosidades sobre uma das composições mais marcantes do Legião, Andrea Dora. Então, se você não viu, vá conferir. E a gente segue de Limp Bizkit.

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1: Ô Giovana, é aqui o Tim Maia de Lençóis Paulista, desejando um ótimo sábado pra nação roqueira. E viva o rock!
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0: Hard Rock, também rolou Sublime com Centuria. E anteriormente teve Limp Bizkit com My Way. Agora 13 horas e 48 minutos. Tem mais áudio de vocês por aqui. Tem mais recado da galera, hein?
1: Boa tarde,
0: Andréia. Boa tarde.
1: Fazendo nosso almoço pra nós, tarde, às 8 horas, assistir um showzaço em São Paulo.
0: Aê!
1: Beijo, viva o rock!
0: Viva o rock, bom show pra você aí.
2: Boa tarde, Giovana. Boa tarde. Aqui é o professor escritor Marquinhos Paralama do Rio de Janeiro, aqui, ó.
0: E aí?
2: Acordei com mais um fio de cabelo branco na cabeça, 54
0: Opa.
2: Anos.
0: Maravilha.
2: Valeu, um abraço muito rock and roll. Que drops!
0: Que drops, valeu, Marquinhos. Feliz aniversário aí pra você. Bom dia.
3: Boa tarde, Gigi.
0: Boa
3: tarde. Boa tarde, galera da 89.
0: E aí?
3: Aqui é a Ivone da Vila Sônia, curtindo a melhor
0: Legal.
3: Rádio do mundo.
0: Minha vizinha.
3: Dando aquele trato no AP e tem que colocar o Hendrick, hein? Hendrick e
0: é
3: Danilo Santos, senão o Brasil não ganha.
0: É isso
3: e viva
0: aí.
3: O rock!
0: A Ivone já deu a cal aí, tem que colocar o Hendrick pra decidir essa parada aí contra a Noruega amanhã.
4: Boa tarde, Giovana. Boa tarde a todos os ouvintes da 89,
0: Boa
4: a melhor
0: tarde.
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0: Falou bonito.
4: Sou Rodrigo Scioli, estou indo fazer aquele meu showzinho de cada dia. Trabalhinho com música.
0: Maravilha.
4: E amanhã é Brasil,
0: Chique.
4: Hein? Ontem foi Brasil, Cabo Verde, amanhã é Brasil, Brasil.
0: É, amanhã é Brasil brasileiro. Agora 13h49. Fastball The Way, seguindo a nossa playlist do sabadão.

0: Hoje a Rigor, ciúmes na Rádio Rock, também rolou Offspring com Self Esteem e anteriormente Fastball The Way. Agora 14:01, hora de parada rápida, mas não será aí, já eu volto e volto com muito mais som, me esperem.
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noite, sabadão, pra você em sintonia aqui na 89 FM, a Rádio Rock do Brasil. Aqui quem fala é Giovana Souza e eu fico hoje na tua companhia até as 5 da tarde, só ouvindo a elite do rock and roll, creme de la creme do rock. E ó, quer me seguir no Instagram, já corre lá no @geosouza.s, é Geo de Giovana com E, Souza com S de sonzeira, e quer mandar sua mensagem de áudio aqui pra gente interagir ao vivaço, já sabe o esquema, né? Aquele esquema nosso lá no 989-21-5989 é o nosso WhatsApp, manda aí seu recado, seu áudio, confere se tá um áudio bacana pra pôr no ar. Agora 2:05, bora de Gorillaz!

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Streets Have No Name na Rádio Rock, versão ao vivaço. Ao vivo parece que é até melhor do que a versão gravada, né? Também teve Lenny Kravitz com Again, anteriormente Capital Inicial com Natasha, agora 2h31. Bora seguindo com eles, que não pode faltar por aqui também, né? Guns N' Roses, Live and Let Die. 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

0: Wet Leg, Wet Dream na 89 FM. Também rolou Paralamas do Sucesso com Lourinha Bombril e anteriormente Skank, garota nacional sonzeira do Skank. Agora 2h49. Bora ouvir os áudios de vocês aqui no nosso WhatsApp 989-2159-89. Falem aí.
1: Oi, Giovana. Olá. Boa tarde. Boa tarde. É o Fernando aqui de Franca.
0: E aí, Fê?
1: Ó, tô recebendo a minha irmã aqui, a Ana. Hoje nós vamos tomar uma, fazer um rango.
0: Maravilha.
1: Um abraço pra você.
0: Obrigada.
1: 89, a Rádio do Rock. Um beijo.
0: Um beijo. Viva o rock.
2: Boa tarde, Gigi. Boa tarde. Marcelo Faria, seu ouvinte eterno aqui.
0: Ah, obrigada,
2: de Uberaba, você. Minas Gerais. Um legal. Beijo pra todo mundo aí na rádio.
0: Valeu.
2: A melhor rádio do mundo.
0: Aí sim.
2: Um dia de sol maravilhoso aqui em Uberaba. Fica com Deus todo mundo.
0: Valeu, Marcelo, pela sintonia.
3: Oi, Giovana.
0: Olá.
3: Tudo bem?
0: Tudo ótimo.
3: Aqui é Luciano
0: você?
3: Piccolo, de São Bernardo do Campo.
0: Aê.
3: Estou aqui com meu soldado Lorenzo.
0: Ó, legal.
3: Acabamos,
0: hein?
3: De sair da aula de bateria, depois fomos pra catequese. Agora
0: bacana.
3: Partiu Guarulhos ver a filhada. E a sobrinha e a mana.
0: Aê!
3: Um beijão, viva o rock!
0: Viva o rock, todo mundo aí na atividade, gostei.
4: Fala, nação roqueira, aqui é o Yuri de Ferraz de Vasconcelos. Eu tô aqui com a minha família, comendo um churras.
0: Maravilha!
4: Ouvindo a melhor rádio do Brasil, e viva o rock!
5: Viva o rock!
0: Olha que lindo, viva o rock coletiva. E até eu falei no mesmo momento. Aí sim, agora 2h50, 10 para as 3, bora seguindo de Pearl Jam. I Am Mine na Rádio Rock.

0: Inexus Need You Tonight, aqui na Rádio Rock, com essa voz aveludada aí do Michael Hutchins. Eu amo. Agora 3 e 1, bora de parada rápida, mas não sarei, já volto com muito mais som, esperem.
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vivo, Rock, um excelente sabadão pra você ligadaço ou ligadaça aqui na 89 FM, a Rádio Rock do Brasil. Aqui quem fala é Giovana Souza e eu fico hoje na tua companhia até as 5 da tarde, só ouvindo o creme de la creme do rock and roll. E ó, quer me seguir no Instagram, já sabe o caminho, né? Vai lá no @geosouza.s, é Geo de Giovana com E, Souza com S, ali bem facinho, a gente troca ideia por lá também. E por aqui a gente troca ideia ao vivaço lá no 989-2159-89, é o nosso WhatsApp. Manda aí seu recado, fala o que tá fazendo nesse sabadão, tá trampando, tá em casa, me conta. Agora 3:05, bora abrir mais uma hora de música na Rádio Rock com Linkin Park.

0: Sweet Slave, Show Me How to Live, na 89. Também rolou Foster the People com Pump It Up Kicks. E anteriormente abrimos mais uma hora aqui, muitíssimo bem, com Linkin Park. Agora, 3h16, bora ouvir mais áudios de vocês aqui. Tem mais recado da galera, hein?
1: Boa tarde, Giovana. Aqui é o Wagner, taxista do Tatuapé, passando pra dar os parabéns pra Denis.
0: Aê.
1: É a Denis, aquela que mora lá em Mogi, mas hoje está aqui pelo Tatuapé.
0: Legal, hein?
1: Vamos parabenizá-la.
0: Parabéns.
1: É isso aí. Um sabadão ótimo a todos e vivo Rock!
0: Vivo Rock, parabéns aí pra amiga do Vagnão.
2: Fala, Giovana. Fale. Boa tarde, tudo jóia? Aqui é o Guilherme de Virgínia, sul de Minas, das terras altas da Mantiqueira. Estamos aqui na lida da lavoura de banana.
0: Maravilha, que legal.
2: Mas é caipira, mas né, também escuta rock. O
0: com
2: agro
0: certeza.
2: Não para.
0: Aê.
2: Brasil amanhã. Vamos que vamos. Tchau, obrigado.
0: Aê, tchau, obrigado. Aí sim, agora 3h16. Bora seguindo aqui com esse hino do Creed, que não falta aí nos karaokês que eu faço com os meus amigos. Não pode faltar na playlist da galera essa, hein? Creed, One Last Breath.

Paradise aqui na Rádio Rock. Também rolou The Strokes com The Adults Are Talking. E anteriormente, Santana e Michelle Branch com Game of Love. Agora 3h34. Bora seguindo aqui com esses cowboys maravilhosos. Bon Jovi, Wanna Dead or Alive. Aumenta aí que é sonzeira.

Oi, Giovana, boa tarde, Fabiano de Santos. Aqui tempo nublado e garoando aqui na Baixada, aqui no litoral. Em casa, ouvindo a 89, a Rádio Rock. Abraço a todos, viva o Rock!

0: aqueles que vão lançar algo novo.
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0: Maravilha.
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0: Eita, que a música entrou aqui sem eu chamar ela, sem pedir licença, sem nada. Agora 3h52. Bora ouvir então, né? Mais um som aí do The Black Keys, Lonely Boy. Já já tem áudio da galera, já já eu bato um papo com vocês.

0: Lonely Boy na Rádio Rock. Agora 3 horas e 55 minutos. Bora ouvir os áudios de vocês aqui no nosso WhatsApp.
1: Sua linda, boa tarde. Aqui é a Cida, de São Paulo. De manhã já dei bom dia pra Marina, agora boa tarde pra você.
0: Boa tarde,
1: tô voltando,
0: Cida,
1: do trabalho, tive que ir lá pagar as horas do jogo da segunda-feira. Mas tá valendo, beijão, viva o rock!
0: Viva o rock, essas empresas aí botam a gente pra pagar a hora, dá aí, dá o dia off pra galera assistir o jogo, galera.
2: E aí, Giovana, quem tá falando aqui é o Márcio Oliveira de Santana, em Parnaíba, São Paulo.
0: E aí, Márcio?
2: Tô assistindo a Copa do Mundo aqui, Marrocos e Canadá, o Canadá tá perdendo.
0: Aqui, ó, Canadá perdendo.
2: E hoje à noite vai ter esfirra. E viva o rock!
0: Viva o rock, Márcio, sempre!
3: Oi, Giovana, boa tarde. Aqui é a Amanda de Moreno, Pernambuco.
0: Fala, Amanda!
3: Finalizando mais uma semana, uma bela de uma caminhada. Vamos e viva o rock!
0: Vambora aí com a Amanda na atividade, fazendo uma caminhada hoje, pagando o card de hoje pra comer um salgadinho assistindo o Brasil amanhã. Aí sim, Amanda, agora 3h56, ó! Metallica agora, Enter Sandman na Rádio Rock.

0: tarde, Giovana. Aqui é a Alexandra de Guarulhos, acabei de almoçar. Agora tô tomando um energético e curtindo a melhor rádio rock do Brasil. E viva o rock!
1: Oitenta e nove.

0: Doors, Love Me Two Times, na 89. Também rolou Charlie Brown Jr. com Só Os Loucos Sabem. E anteriormente, Capital Inicial com Eu Vou Estar. Agora 4:10. Tem mais áudio de vocês por aqui? Bora ouvir?
1: Fala, Giovana. Boa tarde.
0: Boa tarde.
1: Galera roqueira aí.
0: E aí?
1: Sou o Leandro aqui do Parque São Lucas.
0: Fala, Leandro.
1: Tamo aí, né? Trabalhando, graças a Deus.
0: Vambora, vambora.
1: E eu vi aí a melhor rádio do mundo, Vivo Rock.
0: Vivo Beijão. Rock. Valeu, Lê. Valeu pela sintonia.
2: Boa tarde, Gel Souza, Marcos Rufato de São Caetano.
0: E aí?
2: Voltando do trabalho, agora vou chegar em casa e tomar um banho. Vou no aniversário da minha filhada.
0: Boa.
2: 28 anos, da Gabriela. Aê. E do meu compadre, do pai dela, Passati. Valeu, Vivo Rock.
0: Valeu, feliz aniversário aí pra Gabi e pro Passati.
3: E aí, nação roqueira, que é Renildo Vendedor.
0: Fala, Renildo.
3: Direto de Paraisópolis, sul de Minas.
0: Boa.
3: Ouvindo a melhor rádio do Brasil, 89, a Rádio Rock.
0: Falou bonito.
3: Acabei de chegar do trampo, agora é dar um jeito na casa, né? Porque amanhã tem jogão do Brasil.
0: É isso aí.
3: Dali Brasil.
0: Bora arrumar a casa aí pra receber o pessoal, pra ver o jogão, que a casa não se arruma sozinha, galera.
4: Boa tarde, Gi, minha conterrânea. Aqui é o Jean da Bom da Serra.
0: Fala, Jean.
4: Acabei de fazer um pedal.
0: Boa.
4: Agora vim pra casa fazer o almoço. Bom sábado e vivo rock.
0: Vivo rock sempre, Jean, meu conterrâneo lá de Taboão da Serra. Agora 4:11. Bora seguindo aqui o nosso sabadão na 89 com Red Hot Chili Peppers, Breaking the Girl.

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0: Beatles.
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0: Yellow Submarine aqui na Rádio Rock. A Vieta me atropelou com tudo, hein? Agora 4h22, a gente segue com essa música aqui, que é a cara desse ano, desse momento que estamos vivendo agora, ano de Copa. Momento aí de Copa, Brasilzão joga amanhã contra a Noruega. Então bora de Skank, uma partida de futebol pra dar sorte, né?
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0: futebol na Rádio Rock, sensacional. Esperamos aí que essa música traga sorte pros nossos meninos amanhã, né, da seleção, que joga amanhã contra a Noruega. E tô com medo do Haaland, gente. Me envia aí, inclusive, os palpites de vocês aqui no nosso WhatsApp, 989-215989, pra amanhã, pro jogão de amanhã.
1: E daí, Giovana?
0: E aí?
1: Tô aí. Aqui onde eu tô, tá chovendo.
0: Eita.
1: Eu moro em Sachsenhalt, na Alemanha. Oh. E, cara, eu não posso ficar sem essa rádio, senão meu dia vai pra baixo. E agora, quando vocês tocam, é só alegria. Então,
0: maravilha.
1: Viva o rock! Um beijão em todo mundo aí, todo mundo fique na paz, no amor.
0: Viva o rock sempre, valeu pela sintonia.
2: Fala, Giovana, boa tarde.
0: Boa tarde.
2: Everton Henrico de Itaquera, estamos voltando do shopping, fomos trocar figurinha.
0: Ó, oh, que legal.
2: Amanhã, Brasil 2, Noruega 0. E viva o Rock!
0: Viva o Rock, bom placar, hein?
3: Boa tarde, Giovana. Aqui é a Paula, eu tô em Taquaritinga, no interior de São Paulo.
0: E aí, Paula?
3: Aqui só faz 30 graus.
0: Olha.
3: E viva o Rock! Ah,
0: legal, né? Solzão sempre aí, dá pra fazer sempre várias coisas, mas às vezes cansa também.
4: Oi, Giovana.
0: E aí?
4: Aqui é Luna.
0: Fofura.
5: Papai José Leão, mais conhecido como Tchufi.
0: Que legal.
5: Luísa.
4: Luísa.
0: Oh.
5: A mamãe Vanessa no banheiro se arrumando.
4: E viva o rock!
5: Tamo no Chile, viva o rock!
0: Que coisa mais linda! Um beijo, fofuras, Luna, Luiz, o papai aí José e a mamãe Vanessa no Chile. Sempre sintonizados aqui com a gente, a galera aí do Chile sempre manda. Essa família sempre manda áudio aqui pra gente em todos os finais de semana, sempre participa. Sensacional, a família da Luna. Agora 4h27, bora ouvir? Seguindo então aqui, muitíssimo bem com Smash Mouth, Then the Morning Comes.

0: Mysterious Ways aqui na Rádio Rock. Diga-se de passagem, minha favorita aí do YouTube. Também rolou Aerosmith com Jaded. E anteriormente, 21 Pilots, The Hype. Agora 4h42. Tem mais áudio de vocês aqui no nosso WhatsApp 989-2159-89. Bora continuar trocando uma ideia aqui.
1: Boa tarde, Giovana. Alexandre aqui, motorista de aplicativo. Começando meu dia aí, noite adentro.
0: Maravilha.
1: Curtindo a melhor Rádio Rock. E amanhã, Brasil 3-1, sem dúvidas.
0: Aê, Deus queira, né?
2: Boa tarde, Giovana.
3: Olha, Giovana.
0: E aí?
3: Estamos aqui de Mauá. Amanhã é 3-0, Brasil.
0: Caramba, hein?
3: E viva o rock!
0: Aí sim, tô gostando de ver. A galera tá confiante, hein? O meu placar é 2-1, mais ou menos, gente. Eu acho que uns 2-1...
4: Olá, Giovana. Boa tarde, tudo bem? Sou eu,
0: Hector,
4: passando para desejar uma ótima tarde para você.
0: Valeu, Hector.
4: Aqui, como sempre, acompanhando a sua maravilhosa playlist.
0: Obrigada.
4: Você rolou em Dead Stars mais cedo,
0: Rolei,
4: né?
0: Rolei,
4: você
0: viu?
4: Agora, dia 10 de julho, os Garotões Oitentões vão estar lançando aí o novo álbum, Pony Tongues. E dentre as músicas já divulgadas é Jan Los Lover, mas que música
0: maravilhosa,
4: linda.
0: Maravilhosa, né?
4: De voz do começo ao fim, o Mickey aos 82 anos, né?
0: Don't Maravilha. Stop, e vivo o rock sempre, né? Rolling Stones estão prometendo aí lançar um álbum dia 10 de julho, pertinho do meu aniversário. Vai ser meu presente de aniversário pra mim mesmo. Vai ser esse álbum maravilhoso. Lançou aí várias músicas, vários singles já, né? E Jealous Lover é sensacional. Agora 4h43. Bora seguindo aqui com Green Day, Time of Your Life.

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Over Till It's Over aqui na Rádio Rock. E, infelizmente, essa foi minha saideira. Meu nome é Giovana Souza, eu vou ficando por aqui. Pra você que quiser me seguir lá no Instagram, corre lá no @geosouza.s. É Geo de Giovana com E. Souza com S ali, bem facinho. A gente troca ideia por lá também. Te desejo um excelente restinho de sábado, um ótimo domingo. Amanhã não estou por aqui. Na segunda-feira eu tô de volta a partir das 14h, cobrindo aí as férias do nosso queridíssimo PH Dragani no Corre 89 da Rádio Rock, das 14h às 17h. E não, será aí que agora tem o Wendel Corrêa no comando aqui das picapes da Rádio Rock, mandando muito mais sonzeira pra vocês, tá certo? Um beijo, fui! Fiquem com o Jota Quest.

Boa tarde pra você que tá sintonizado na 89, a Rádio Rock. Sou Wendel Correia. Vamos juntos nesse final de tarde de sábado, dia 4 de julho de 2026. E vamos nessa noite de sábado também, agora às 5h12. A gente continua com músicas e aumenta que é Pearl Jam. Do Devolution.

Immigrant Song, Led Zeppelin na Rádio Rock. Teve também Titãs, Marvin, Depeche Mode, Enjoy the Silence. Agora 5h42, The Cure, Love Song.

Miss You Love, Silverchair na Rádio Rock. Teve também Hole Malibu, Audioslave, Cotiz e Oasis, Don't Go Away. 6 em ponto, sou Wendel Correia. Só fazer intervalo na sequência.

0: Mesma hora de música, fica aí.
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8: Olá pessoal da 89, aqui do Tour Rock Bola Casa Grande, diretamente de New Jersey, Morristown. Daqui a pouco vai ter o treino da seleção brasileira. E a única dúvida que se tem no time era quem vai entrar no lugar do Paquetá. Mas eu acho que está praticamente definido que será o Danilo Santos, né? O volante que é do Botafogo, ex-Palmeiras. Um cara que eu gosto muito, que para mim tinha que ser titular da seleção brasileira, independentemente de sair Paquetá ou não. Porque ele dá dinâmica no meio campo, é um cara que marca e sai pro jogo, um cara que se apresenta na área, um cara que chuta no gol, um cara que consegue dar ritmo numa equipe. E jogadores como o Danilo, hoje em dia no futebol, são raros, porque o meio campo hoje domina, toca pro lado, toca pro outro lado, toca pro zagueiro, devolve, vai buscar no goleiro, e o Danilo é o contrário, o Danilo domina a bola e vai pra frente, é progressão, é toque vertical, é dinâmica de jogo. Então eu acho que a seleção brasileira ganha muito com a entrada do Danilo. Eu acho que fica muito mais intenso o jogo e possivelmente mais agressivo. Então é isso, daqui a pouco eu estou indo para o treino, mas a notícia é essa. Danilo Santos, provavelmente 99% que seja ele o cara que vai entrar no lugar do Paquetá. É isso daí.
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0: 6:05 na Rádio Rock, uma ótima noite de sábado pra você. Sou Wendel Correia, vamos lá. Mais uma hora só de música aqui no 89. Green Day.

Charlie Brown Jr. Hoje eu acordei feliz. Antes era Smith, Sweet Emotion. Foo Fighters na Rádio Rock, 6h44.

0: Sister, som da banda The Nixons aqui na 89, antes teve Subdragon, I'm Free e Måneskin Begging, também Foo Fighters, Learn to Fly, 6h59, sou Wendell Correia. Na sequência vai ter o Rock Connection com o Rubão e o Maia trazendo várias versões sensacionais do mundo do rock e eu tô de volta às 8 da noite com mais músicas, então fica aí na 89.
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1: Rock Connection, começando aqui a edição de hoje, dia 6 de julho. Estamos aqui, eu e Maia. Primeira pergunta, Maia.
2: Hoje tem.
1: Hoje tem Maia Verso?
2: Hoje tem Maia Verso. The Lord Black Pub, lá em Guarulhos, Avenida Tiradentes. Estou indo pra lá.
1: Você está a caminho.
2: Estou a caminho.
1: Você está a caminho de lá e está aqui ao mesmo tempo. Ah,
2: com certeza.
1: É impressionante essa tecnologia, Maia.
2: Muita tecnologia.
1: Eu admiro demais isso. É. Mas, Maia, sem enrolação, já que você está a caminho do Lord Black Pub, então vamos direto ao assunto aqui. O que, que você vai mostrar já para começar?
2: Vamos começar com lançamentos. Primeiro, o Rolling Stones fazendo Divine Intervention, que é a música que tem o Robert Smith.
1: Tem uma participação
2: dele,
1: na guitarra e tal.
2: É. Depois Blossoms fazendo Meet Me In Love e o Lime Garden fazendo Cross My Heart.
1: Bora ouvir.
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1: Estamos de volta aqui no Rock Connection. Começamos com três novidades. Teve Lime Garden, também teve o Blossoms, teve Rolling Stones. Gostei, Maia.
2: É legal, né?
1: Eu gosto quando começa com três novidades boas.
2: Boas novidades.
1: E agora?
2: Agora vamos pro calendário Maia, que a gente tá recuperando lançamentos da história do show do Tatola.
1: Tem muita coisa boa, né, Maia?
2: Nossa,
1: que a gente esqueceu, né?
2: Nossa, a gente esqueceu demais. É muita coisa. Nossa, uma lista que é enorme. A gente começa então com Parquet Courts fazendo These Boots Are Made For Walking.
1: É aquela música da
2: Nancy Sinatra.
1: Nancy Sinatra? É. Uma versão?
2: Uma versão. Depois o Modest Mouse fazendo Lampshades Off On Fire. Depois Silver Sun Pickups fazendo Panic Switch.
1: Uou, essa música faz tempo mesmo, hein, Maia?
2: É boa, né?
1: Vamos ouvir então.
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1: Estamos de volta aqui no Rock Connection. Nossa, esse bloco foi demais, mano.
2: Demais, né?
1: Eu tinha esquecido o Silver Sun Pickups, do Modest Mouse, do Parker Courts.
2: É,
1: nossa. Cara, 2015.
2: Né?
1: Nem faz tanto tempo assim.
2: Ah, é, a gente nem falou em 2015.
1: São 10 aninhos.
2: É isso aí.
1: Pelo amor de Deus. É muita coisa. E agora, Maia?
2: Agora a gente vai com Vice-Versa, nossa xodó, né? Nossa sessão que todo mundo gosta. A gente fazendo, começa com Stereophone fazendo Gimme Shelter, Frank Turner fazendo Dancing Queen do ABBA, né? Fall Out Boy, John Mayer fazendo Beat It do Michael Jackson.
1: Ei, agora... Fall Out Boy junto com John Mayer.
2: É, que coisa louca.
1: Que louco, fazendo Michael Jackson.
2: Fazendo Michael Jackson.
1: Que louco.
2: E a gente pensa que às vezes, né, certas junções são impossíveis, mas acabam acontecendo. Ellie Campbell, que foi o vocalista do UB40 fazendo You Really Got Me do Kinks. E The Valiant Thieves fazendo Don't Stand So Close to Me do Police. Um super bloco.
1: Caramba, hein, Maia? Deixa eu ver, tem 1, 2, 3, 4. 5?
2: 5.
1: Caramba, vamos ver aqui.
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1: Estamos de volta aqui no Rock Connection depois desse bloco 5 vice-versas.
2: É, blocão.
1: Eu gostei, mas gostei desse blocão aqui. Teve de tudo, teve Michael Jackson, teve The Kinks, teve cover do Police.
2: Teve ABBA.
1: Teve ABBA. É. É, teve Stones. Bom, Stones tá sempre aqui. Stones, né? Stones tá sempre aqui. Então teve de tudo aqui nesse bloco de vice-versa. Agora nós vamos para onde?
2: Destaques da parada britânica. Dois destaques maravilhosos. Primeiro, Violet Grove, a filha do David Grove, com Bug in the Cake. E depois DMAs fazendo Heating Park.
1: Bora ouvir.
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1: De volta aqui no Rock Connection, a gente viu destaques da parada britânica, o DMAs, a Violet Grow, a filha do Dave Grohl. É, ela manda bem, Maia.
2: Manda super bem.
1: Eu tô gostando das músicas dela.
2: É, um discaço dela.
1: Bem, bem legal. E agora?
2: Agora vamos para a trilha perdida e eu vou destacar duas faixas do Euforia. Você assistiu a terceira temporada?
1: Eu assisti, Maia.
2: Ah, é? Gostou?
1: Eu assisti, gostei. Foi Se bem boa. Que assim, tem uma galera que não gostou muito do final, né? É. Não gostou, mas eu achei coerente algumas coisas lá.
2: Legal.
1: É, não vou ficar falando muito, senão tem gente que ainda não viu, né?
2: É, isso aí.
1: Então não vou falar. Mas assim, tem coisas que aconteceram que achei meio viagem.
2: É.
1: Mas algumas coisas que aconteceram eu achei que era coerente assim, com a história, né?
2: Certo. E a trilha sonora é muito legal, cheia de nuances, cheia de tendências, né? Então a gente vai destacar duas coisas dessa trilha da temporada 3. Primeiro, Duane Add fazendo Stalking, um super guitarrista Duane Add. Depois, Marcy Playground, uma banda dos anos 90, fazendo Sex and Candy.
1: Bora ouvir aqui.
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1: Foram as últimas aqui do Rock Connection, a trilha perdida, destacando Euforia, né?
2: Euforia.
1: A terceira temporada. Vou te falar que agora, mas depois que eu assisti o Euforia, tô viciado nos Sopranos.
2: Ah, é? Boa.
1: A série é velha pra caramba, agora que eu
2: me liguei. Ah, mas série é assim, né? Série a gente tem que assistir quando dá.
1: É impressionante, Maio. É impressionante. Como a série é boa. Bom, foram as últimas aqui. Então, onde que você tá indo mesmo, Maio?
2: Lord Black Pub, lá em Guarulhos, na Avenida Tiradentes.
1: Tá a caminho de lá.
2: Tô a caminho de lá.
1: Então tá certo, a gente volta sábado que vem, 19h, com mais uma edição aqui do Rock Connection. Sabe que vem, de que dia que vai cair, hein? Eu esqueci, Maia.
2: O outro.
1: Já esqueci. Bom, enfim, é que eu tava confundindo se ia ser no dia do jogo do Brasil, mas não é.
2: Não.
1: Eu tô viajando aqui. É se caso o Brasil classificar, né, talvez. Não sei.
2: Vamos ver.
1: Ah, sei lá, né? Eu tô viajando, né? Valeu, então. Bom fim de semana aí pra todo mundo. Aproveita bastante, vai curtindo aí.
2: Com certeza.
1: Segunda-feira, 17h, estaremos de volta no show do Tatola. Valeu.
2: Valeu, tchau, tchau.
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5: Boa noite pra você que tá sintonizado na 89, a Rádio Rock. Sou Wendel Correia. Vamos juntos nos 89 minutos nessa noite de sábado, dia 4 de julho de 2026. Agora 8 e 2. E a gente começa com Simple Minds.

Sunday We Know, New Radicals nos 89 minutos da Rádio Rock, antes os Paralamas do Sucesso Uns Dias e Simple Minds Don't You Forget About Me. E acabou agora, né? França e Paraguai, só 1-0 para a França, gol de pênalti. Paraguai quase conseguiu segurar o jogo, né? Fez um pênalti ali, que foi pênalti mesmo, gol do Mbappé de pênalti. Paraguai muito bem, foi bem demais nessa Copa do Mundo. Então a França ganhou de 1-0 do Paraguai e agora vai jogar com o Marrocos, que ganhou mais cedo do Canadá por 3-0. Marrocos e França pelas quartas de final da Copa do Mundo. Beleza? Você já sabe que o Brasil joga amanhã às 5 da tarde com a Noruega, né? Oitavas de final também. Estamos nos 89 minutos. Rolling Stones, Like a Rolling Stone, letra do Bob Dylan.

0: Thank you. 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
1: Versão acústica do Kiss de Rock and Roll Night aqui na 89. Antes teve Foo Fighters, Rescue e Capital Inicial, 4 vezes você. 8:30, estamos nos 89 minutos da Rádio Rock. E agora tem a Pitty, Submersa.

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1: Pearl Jam, Beef and Flow nos 89 minutos na Rádio Rock. Lembrando que o Ed Vedder tá vindo com show solo. Serão duas apresentações em novembro no festival Best of Blues and Rock. Mais informações, bestofbluesandrock.com.br. Você garante seu ingresso também. Quiser saber como é que é o show do Ed Vedder, mais informações sobre esse show solo do Ed Vedder, coloquei lá no meu Instagram, arroba Wendel Correia. Wendel com W2L, Correia com I, tá lá no meu perfil. Beleza? 8h43, 89 minutos. Agora essa maravilha do Charlie Brown Jr., como tudo deve ser.

0: Fixo, Coldplay nos 89 minutos da Rádio Rock, antes Red Hot Chili Peppers, Suck My Kiss e o Santana com Steven Tyler nos vocais, Just Feel Better, 9 em ponto.
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0: Soundgarden, Black Hole Sun.